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0: Satisfação, Raíssa Rodara tá aqui com a gente cantando a pisadinha.
1: É uma honra pra nós, viu?
0: Obrigado, irmão.
2: Valeu,
0: você tá vindo.
2: Obrigado, sucesso a vocês, hein? We can't.

0: aos ouvintes de casa, este pessoal amigo que nos acompanha através da Rádio Amizade, com imensa alegria, aqui está o Bom Dia do Celeste. E neste momento que nós estamos em sintonia com os nossos ouvintes, é com imenso orgulho que vamos dar início a mais um programa Se Encanta Amor Eterno. E para isso, nós vamos cantar aqui com o Atílio, né, Atílio?
1: Isso. Então aqui vai o Bom Dia do Atílio.
2: Um abraço e o Bom Dia do Norino.
0: Podem oferecer.
1: Então, nessa feita, nós vamos fazer uma música bem sertaneja, que é de Tonico Tinoco.
0: Isso.
1: Tonzinho Chororó.
0: Isso.
1: Essa música eu vou oferecer para todos os ouvintes, né? Quem gosta da música sertaneja. E vai pro meu amigo Leonir Rogério, que está presente.
2: E vai pros da La Corte da Fátima também, que eles estão na sintonia.
0: É isso aí. Vamos embora.

0: mais cantoria e essa manhã de domingo muito especial para se ouvir música, nós vamos para música mesmo. E vem aí o Sebastião para cantar uma moda das boas, né, Bastião?
1: Mas é isso aí, seu Celeste. Aos ouvintes de casa, está mais uma vez o meu abraço e o meu bom dia a todos. Esta música vai lá para as bandas de São Jorge, para o seu Loreni, para o seu José Loreni, e vai também para a sua esposa, a dona Nilva Marã, e também para as bandas de Biaiaras tem o seu Giraldi, vai para ele também, a sua esposa, a dona Noeli. E para as bandas de São Jorge tem o seu Ademar Nunes da Silva, é um grande ouvinte do programa Se Encanta Mulher Eterno, vai para ele e toda a sua família. A música acompanhada aqui do seu Nene é da minha marca, que é a Cordiona Velha.

0: vamos seguindo com a boa música e vamos dizendo que o programa Se Encanta Moliterno tem o apoio da Secretaria de Educação e Cultura e o Poder Público de Moliterno, valorizando os artistas da nossa região. E agora nós vamos prosseguindo com música. E vem aí o Nene, para nós cantar uma música junto. Né?
1: Isso aí, tá mais uma vez o meu bom dia a todos. Vou fazer uma música aí junto com o Celeste, ali acompanhar aqui pro Sebastião. E eu quero oferecer lá pra Santa Gema, lá pra Lúcia Basti, o Nego lá e a Eugênia Casagrande lá, que eles não perdem um programa só. Então vai lá pra eles lá de Santa Gema lá, que eles estão na escuta do programa, né? Então vamos fazer a Menina Não Corte o Cabelo aqui com o Celeste, acompanhado aqui pro Sebastião.

0: frente. E desta feita, através desta música e todo o programa, queremos parabenizar o casal Angelindro Parpinelli e a esposa Edile Carboni Parpinelli, que estão comemorando mais um aniversário de casamento, que são 57 anos de casados. Isto aconteceu no dia 31 de maio, e sempre com muita alegria, com muita dedicação. E por esta passagem, eles estão sendo homenageados pelos familiares, parentes, amigos, e por nós aqui do programa Sincântamo Literno, que desejo os parabéns, muitas felicidades, muitos anos ainda, com muita paz, saúde. E também vai o nosso abraço a esse casal simpático que valoriza muito o programa Sincântamo Literno, as nossas músicas. E agora vem aí o Sebastião para homenagear esse pessoal que estão de aniversário, né, Bastião?
1: Mas é isso aí, seu Celeste. Agora esta música e todo o programa de hoje vai lá para as bandas de Sirico, para o seu Olívio Batista. Ele é um grande ouvinte do programa Sincântamo Literno, para ele e toda a sua família. Também vai para o seu José Bareia, é um grande ouvinte também do Sincântamo Literno, vai para ele e toda a sua família. Também vai para o seu José da Silva, ele é um grande ouvinte também do programa Sincântamo Literno, vai para ele e toda a sua família. E também vai para o Flor da Cruz Artinha. Agora ele mora em Sirico, o Flor. Vai para ele e toda a sua família. E para as bandas de Cruz Artinha tem o seu Domingos Celestrin. Ele é um grande ouvinte do programa Sincântamo Literno. Vai para ele e toda a sua família. 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Quem quiser tomar uma cervejinha bem gelada, é só chegar no restaurante Domingo lá. Então vai para ele e toda a sua família. Acompanhado aqui do seu Nene. A música é a dos Bertucci, que é a Moça Maria.

0: Dando continuidade ao nosso programa, esta música e todo o programa, nós vamos oferecendo lá para São Brás de Davi Canabarro, lá para o nosso amigo e ouvintes Alcidor Vidi e a esposa e os demais aí da família, esse pessoal que são grandes ouvintes há muito tempo, desde o início do programa, e gosto muito de música, por isso são grandes ouvintes. Vai o nosso abraço e o nosso agradecimento. Esta música que o Nene vai executar aí pro povão ouvir.
1: É isso aí, Celeste. Eu vou fazer mais uma música aí acompanhada aqui pro Sebastião. Quero oferecer lá pro Beijo, Tia Bagate, a Santina, o Jona e a Jussa lá, que eles não perdem um programa só. E vai lá para um grande amigo, que é o Amarildo Tibola e a Mari, lá, que também eles estão na escuta do programa lá. Então vou fazer do Gaúcho da Fronteira, que é Cesteando nos Meus Pelegos.

0: com as nossas músicas. E agora nós vamos trazer essa dupla que vai cantar uma moda das boas aí, uma moda sertaneja e bem apaixonada, né, Atílio?
1: Isso. Então vamos recordar o Trio Parada Dura. E vamos fazer uma música aqui junto com o senhor Norino, que é Homem de Pedra, né?
2: É.
1: Vamos oferecer para todos os ouvintes.
2: Isso.

0: programa. E esta próxima música nós vamos oferecendo lá para a comunidade de Nossa Senhora das Graças, para o Lívio Fagundes e a esposa Maria e os demais aí da família. Estão sempre ligaditos no mais aí na Rádio Amizade, no programa Se Encanta Moliterno. O Lívio, ele é ouvinte há muito tempo, desde o início do programa, e ele gosta muito de música. Por isso, vai o nosso abraço e o nosso agradecimento pela companhia. E esta música que nós vamos cantar aqui com o Nene vai anunciar a música.
1: Isso aí, Celeste, acompanhado aqui para o Sebastião, vou fazer mais uma música aqui. Vou oferecer lá para Birayara, lá para o Preto Gaiteiro, lá grande amigo da gente lá. Vou oferecer para ele e toda a família dele lá de Birayara. E vai lá para o Barduino Silvestre também, um grande amigo. Então vai do trio Parada Dura, que é Espinho na Cama.

0: nossas cantorias. E nós vamos dizendo que o programa Se Encanta Moliterno tem o apoio da Secretaria de Educação e Cultura e o Poder Público de Moliterno, valorizando a cultura da nossa região. E por isso nós agradecemos esta gentileza. E agora nós vamos para a música. E vem aí o Sebastião para cantar mais uma, né, Bastião?
1: Mas é isso aí, seu Celeste. Agora esta música e todo o programa de hoje vai lá para as bandas de Quirico, o seu Hilério da Costa. Ele é um grande ouvinte do programa Se Encanta Moliterno. Vai para ele e toda a sua família. Também vai para o Celso Colombelli. É um grande ouvinte do programa Se Encanta Moliterno. Vai para ele e toda a sua família. E também vai para o seu Flor Amando. É um grande ouvinte também do programa Se Encanta Moliterno. Vai para ele e toda a sua família. As bandas de Sirico ainda tem o seu Cinquentinha. Ô, oh, seu Cinquentinha, hoje vai sair sua música, seu Cinquentinha. Vai para ele e toda a sua família. E para as bandas de Ibiaianas tem o seu Itacir Francescato. Vai para ele e toda a sua família, todo o programa de hoje. Não perde um programa, Se Encanta Moliterno, seu Itacir Francescato. A música é dos Bertucci, acompanhado aqui do seu Nene, que é o lugar onde eu nasci.

0: seguindo o nosso trabalho. E esta música nós queremos oferecer aí para todos os ouvintes que estão sintonizados com nós aí neste momento. O nosso abraço, o agradecimento aí pela companhia. E esta música que o Nene vai executar aí pro pessoal ouvir.
1: É isso aí, Celeste. Eu vou fazer mais uma música aqui acompanhada pro Sebastião aqui. Vou fazer, eu quero oferecer lá pro Angelino Bertucci, a esposa dele, a Zeneide, e o Rodrigo e a Lucélia. E pro Rafa lá, que não pôde vir hoje lá, o grande gaiteiro Rafa. O Rafael, logo na próxima, ele vai estar junto com nós ali. Então vai pra eles, todos eles de muliterno. Então vou fazer de José Mendes, que é baile de...

0: Nós vamos adiante e esta próxima música e todo o programa, nós vamos oferecendo lá para a comunidade de Salitinha, Muliterno, para o nosso ouvinte, o Celestino Ferraz, o popular Antoninho, a esposa e os demais aí da família, estão sempre sintonizados aí na Rádio Amizade, na nossa companhia, nas manhãs de domingo. Para esse pessoal, amigo, vai o nosso abraço e o agradecimento aí pela companhia. E esta música que o Sebastião vai executar aí pro...
1: Mas é isso aí, seu Celeste. Esta música vai lá para as bandas de São Luís, Gazeiros, para o seu Vilmar de Oliveira. O Vilmar de Oliveira é um grande pandeirista também. Ele gosta de cantar e bater pandeiro. Ô, seu Vilmar, vai para ele e toda a sua família. Também vai para o Cristo, irmão do Vilmar. Para as bandas de Gazeiros tem o seu Chiquinho do Campo também. Vai para ele... toda a sua família, sua esposa, a dona Natalina. E para as bandas de São Luís tem o Pedro do Bar. Vai para ele também toda a sua família. A música acompanhada aqui do seu Nene é de minha marca, essa música está no meu CD. É Que Saudade!

0: aí com mais música. E agora nós vamos trazer mais artista aí para cantar para os nossos ouvintes, né? Então vem aí o Norino e o Nene para mais uma música.
1: É isso aí, Celeste. Eu ofereci uma música lá para o Tony Zapparoli, a esposa dele e toda a família deles, que ele não perde um programa. Então vou fazer o Milionário José Rico, que é a estrada da vida.

0: ouvindo essas belas músicas e agora na voz aí do Nene, nós vamos continuando aqui com o programa e vem aí o Sebastião para cantar mais uma moda das boas aí, né?
1: Mas é isso aí, seu Celeste. Agora esta música aqui, todo o programa de hoje, vai lá para as bandas de Muliterno, para o seu Alberto Girandello. Ele é um grande ouvinte do programa Se Encanta Muliterno, vai para ele toda a sua família, também vai para o seu Joel Girandello, também toda a sua família, para as bandas de Davi Canabarro, tem o seu Ademir Girandello também, vai para ele toda a sua família, para as bandas da Fazenda da Pedreira tem o seu Moisés, vai para ele também toda a sua família, para as bandas da Fazenda Pedreira também tem o seu Moacir, vai para ele toda a sua família, para as bandas de Muliterno tem o seu Leonir Rugini, é um grande ouvinte também do programa Se Encanta Muliterno, não perde um programa. Ele até vem no programa assistir. Então vai para ele também toda a sua família. A música acompanhada aqui do seu Nene é dos Bertucci, que é o lugar onde eu nasci.

0: nosso trabalho e vamos dizendo que o programa Se Encanta Moliterno tem o apoio da Secretaria de Educação e Cultura e o Poder Público de Moliterno, valorizando os artistas da nossa região. E agora nós vamos para mais música. Vem o Neuri para fazer mais uma música aí para os nossos ouvintes, né, Neuri?
1: Pois é, vou fazer Teixeirinha de Adeus Linda.

0: programa, mas tem mais uma música. E esta música, nós vamos fazer um coral aqui, vamos cantar em todos. E o Bastião vai anunciar aí a música.
1: Mas é isso aí, seu Celeste. Agora essa música vai lá para o seu Ivalino Vassorel. Vai para ele e toda a sua família, lá também para o seu Adão Dalla Corte também. Vai para ele e toda a sua família. A música é dos Bertucci, que é Convite que Recebi.

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2: Aos ouvintes da Amizade, aceitem nosso abraço, nosso carinho, nosso bom dia. Estamos começando mais um programa de Gaita e Viola aqui nas ondas da Amizade 107.3. Nesse dia 31 de maio de 2026, o último programa do mês de maio. E vamos começar o JK com a música Se Este Ano Nos Pelego.

Já temos um recadinho aqui no programa de Gaita e Viola aí para Nossa Senhora da Salete, aí para o Ari Mascarello, ele que é grande ouvinte do nosso programa. O nosso muito obrigado pela sintonia. E vamos atender o pedido dele. Vamos chamar o Volmir de Oliveira com a Gaita Velha do Céu, Ari.

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2: Vamos com o programa de Gaita e Viola aqui na 107.3, nesse belo domingo de manhã. E vamos fazer a música Mulher do Baile.

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4: E agora chegou a vez do Vanderlei Gonçalves e o Nego com a música Fiquei com a Fazenda.

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2: Vamos que vamos com o programa de Gaita e Viola aqui na sua Rádio Amizade 107.3. E está chegando para se apresentar Domingos Estoco com a música Vida de Gaúcho.

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4: Tá chegando do Acir Sagem com a música Coração de Pedra.

Vamos com o programa de Gaita e Viola. E temos mais um recadinho aqui no programa. O esposo Maneco e as filhas Cauane e Sofia, e os pais Estevam e a Aide, e os irmãos Cláudia, Demir e Clair. Homenagei Vieta Falkowski, que esteve de aniversário dia 26, terça-feira que passou. Desejo a elas parabéns, muita felicidade, muitos anos de vida e tudo de bom, muito sucesso. Recebo também as homenagens aqui do programa de Gaita e Viola. Vai todo o programa de hoje. E vamos atender o pedido da Aide, vamos fazer a música Ela Vai Voltar.

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2: Essa é a sua Rádio Amizade 107.3, que é o programa da Gaita e Viola. E tá chegando Alberto Lunelli, e o Nego. E eu vou ajudar também com uma música na hora da morte.

É isso aí, chegamos ao final de mais um programa de hoje. Domingo que vem, às 8 horas, se Deus quiser, estaremos de volta. Uma boa semana, muita saúde, bom trabalho e tudo de bom. E fique com a música do Negro e o Ney, o Corro de Boi, e até domingo que vem.

0: Leonardo, Adele Pacassa Dalla Maria e Olga Luisa Weber, mãe do nosso arcebispo Rodolfo. Sexto mês de falecimento de Inês Seben Cantão, sétimo ano de Aloreci Pelissaro Munhão, 13º mês de Terezinha Ione Rissato, 37º ano de falecimento de Arcília Moreschi, 19º ano de Ivo Castellani, 2º ano de Henrique Alves Vassoler, 2º ano de Mercedes Manfroy Barcante e 5º ano de Carmelindo Marcante. Falecidos: Navílio Pedro Moraes, Luiz Lucas Nunes de Moraes, Neiva Vomiller Basti, Carmen D'Agostini Sense, Arthur Rampão, Carmen Rampão, Miraciva Soler Vidi, Osmar Eloy D'Agostini, Pedro João Prigol e Bernardete Prigol, Ledovino Ribeiro Bortolim, João Batistello de Oliveira, Luiz Rissão, André Luiz Tibola, Ari Bettinelli, Carolina Giacomelli Barilli, Antônio Seganfredo, Maria Girelli Pelissaro, Antônio José Piroli, Angelina de Santi Luvisão, Fortunato José Gatto, Ronaldo Batistello Zoletti, Amália Ghissone e Aurélio Macello, Carmen Colela Macello, José Fiore Mariosa, Silvana Aiolf Vassoler, Gemir Darros, Santo Rossoni, Genibo Fonsalvalaggio, Darcy de Coller, Wilson Vassoler, Avelino Deão, Elíbera Longarete Deão, Pacífico e Amália Perlini, Alcides Armando Vuelma, Getúlio Tibola, Geni Dalla Corte, Camila Dalla Corte, Perpétua Barbosa de Araújo, Paulo Soares dos Santos, Luísa Ione da Rosa, Marcelo Baiano, Terezinha Bortolim Fornari, Darcísio Segalim, Nilton Domingos Alza, Deneri Balsanello, Geni Dalla Corte, Arlindo Deon, Angelim Deon, Catarina Zalza Rossoni, Adenir Prigol Pauleto, Sebastiana Ramos, Inigir Ossani, Geni Caetano da Rocha, Isidio Zanella, Antônio Ribeiro de Freitas e Antônia Ribeiro Godinho, Aurélio Xavier de Lima e Maria Felipe de Lima, Jandira Ramos da Luz, Esmelindra Borges Soares, Iraci da Luz Basti, Jerônimo e Ema Campanharo, Elza de Fátima Campanharo, Gessi Campanharo, Horaci Campanharo, Sibila Poçan, Lucimar Bife e Darcy Bife. Pelos falecidos das famílias Giombelli Bife, pelos falecidos da família de Amália Ghissone e Aurélio Macello, família Paludo, família Brescancin, família Sequim, falecidos da família de Celeste Ferri, falecidos da família de Primo Cantão, família Ribeiro Antunes de Lima, família de Rocco Cantão, família Brescancin, falecidos da família de Jerônimo Campanharo, falecidos da família de José Campanharo. Em honra a Santa Bárbara, a São Bento, meu bom Jesus da Lapa, Nossa Senhora da Soledade, Nossa Senhora Aparecida, Nossa Senhora Consoladora, a Santa Lúcia, pela memória do Monsenhor João Benvenhu, pela memória do Frei Antônio Caçanheira, pela saúde, pedindo saúde e paz das famílias do bairro Planalto, que recebem a visita da capelinha de Nossa Senhora Aparecida, e pedindo saúde e paz para as famílias do bairro Centro, que recebem a visita da capelinha de Nossa Senhora do Caravaggio.
1: A todos os aqui presentes e os que nos acompanham pela Rádio Amizade, o nosso cordial bom dia. Com fé e alegria, iniciamos nossa celebração recebendo a procissão da entrada, com a cruz processional, os proclamadores da palavra, a pequena Liz Benedetti Zanão, que hoje fará parte da nossa igreja, recebendo o batismo, seus pais, e queremos dar as nossas boas-vindas ao Frei Eudes Zanão, que hoje celebra conosco esta Santa Missa. Com alegria, iniciamos nossa celebração com o canto número 503.

0: irmãos e irmãs, nos reunimos para celebrar esta Eucaristia neste domingo em que celebramos a festa da Santíssima Trindade. Com cada um de vocês que estão aqui para celebrar esse momento de graça, de encontro, de igreja, e com aqueles que nos acompanham também através das ondas do rádio, queremos juntos celebrar esta festa e esse amor que Deus tem entre si e tem por nós. Em nome do Pai, do Filho e do Espírito Santo. Amém.
1: Irmãos e irmãs, a Igreja celebra hoje a solenidade da Santíssima Trindade, Deus Pai e Filho e Espírito Santo. Nossa comunidade de fé é convocada e conduzida pela Santíssima Trindade, e pelo batismo somos inseridos na vida divina. A Trindade nos ensina a comunhão perfeita, que todos somos chamados a viver.
0: Irmãos e irmãs, reconheçamo-nos pecadores e reconhecemos os nossos pecados, para assim celebrarmos dignamente este santo mistério. Humildemente, de coração aberto, contrito, vamos pedir perdão dos nossos pecados e juntos confessemos os nossos pecados. Confesso a Deus Todo-Poderoso e a vós, irmãos e irmãs, que pequei muitas vezes por pensamentos e palavras, atos e omissões, por minha culpa, minha tão grande culpa, e peço à Virgem Maria, aos anjos e santos, e a vós, irmãos e irmãs, que rogueis por mim a Deus nosso Senhor. Deus Todo-Poderoso, tenha compaixão de cada um de nós. Ele perdoe os nossos pecados e nos conduza à vida eterna. Amém. Senhor, tende piedade de nós. Cristo, tende piedade de nós.
2: Cristo, tende piedade de nós.
0: Senhor, tende piedade de nós.
2: Senhor, tende piedade de nós.
1: Louvamos a Deus com o canto número 96.

0: oração. Deus nosso Pai, enviando ao mundo a palavra da verdade e o Espírito Santificador, revelastes o vosso admirável mistério. Concedei-nos, na profissão da verdadeira fé, reconhecer a glória da Trindade e adorar a unidade na sua onipotência. Por nosso Senhor Jesus Cristo, vosso Filho, que é Deus e convosco vive e reina na unidade do Espírito Santo por todos os séculos dos séculos. Amém.
1: Leitura do livro do Êxodo. Naqueles dias, Moisés levantou-se quando ainda era noite e subiu ao monte Sinai, como o Senhor lhe havia mandado, levando consigo as duas tábuas de pedra. O Senhor desceu na nuvem e permaneceu com Moisés, e este invocou o nome do Senhor. Enquanto o Senhor passava diante dele, Moisés gritou: Senhor, Senhor, Deus misericordioso e clemente, paciente, rico em bondade e fiel. Imediatamente Moisés curvou-se até o chão e, prostrado por terra, disse: Senhor, se é verdade que gozo do teu favor, peço-te, caminha conosco. Embora este seja um povo de cabeça dura, perdoa nossas culpas e nossos pecados e acolhe-nos como propriedade tua. Palavra do Senhor.
2: A vós louvor, honra e glória eternamente. Cantemos. Sede bendito, Senhor Deus de nossos pais. Sede bendito, nome santo e glorioso. Cantemos. No templo santo, onde refugia a vossa glória, e em vosso trono de poder vitorioso, cantemos.
3: A vós louvor, honra e glória eternamente.
2: Sede bendito, que sondais as profundezas, e superior aos querubins vos assentais, cantemos. Sede bendito no celeste firmamento. Cantemos.
4: Da segunda carta de São Paulo aos Coríntios. Irmãos, alegrai-vos, trabalhai no vosso aperfeiçoamento. Encorajai-vos, cultivai a concórdia. Vivei em paz, e o Deus do amor e da paz estará convosco. Saudai-vos uns aos outros com o beijo santo. Todos os santos vos saúdam. A graça do Senhor Jesus Cristo, o amor de Deus e a comunhão do Espírito Santo estejam com todos vós. Palavra do Senhor.
5: Graças a Deus.
6: Glória ao Pai e ao Filho e ao Espírito Divino, ao Deus que é, que era e que vem, pelos séculos. Amém. Aclamemos o Santo Evangelho com o canto número 226.

0: O Senhor esteja convosco.
1: Ele está no meio de nós.
0: Proclamação do Evangelho de Jesus Cristo, segundo João.
1: Glória a vós, Senhor.
0: Deus amou tanto o mundo que deu seu Filho unigênito para que não morra todo que nele crer, mas tenha a vida eterna. De fato, Deus não enviou seu Filho ao mundo para condenar o mundo, mas para que o mundo seja salvo por ele. Quem nele crê não é condenado, mas quem não crê já está condenado, porque não acreditou no nome do Filho unigênito. Palavra da salvação. Irmãos e irmãs, aqui presentes nesta comunidade da matriz dessa cidade, Davi Canabar, também aqueles que nos acompanham através das ondas do rádio, da Rádio Amizade, queremos juntos celebrar neste domingo, o último dia também do mês de maio, é celebrar essa festa da Santíssima Trindade, do Pai, do Filho e do Espírito Santo. Também continuar rezando pelas intenções que foram aqui colocadas para a nossa celebração desta hora. Vários nomes de pessoas pedidos por vocês, familiares, parentes, amigos, para pessoas falecidas, rezar pelo descanso eterno desses nossos irmãos falecidos, nas intenções também pedindo pela saúde, pedindo, agradecendo graças e pedindo graças, e também hoje, numa intenção especial pelos 65 anos do sacramento do matrimônio do João Dallagnol e Odila Danhese Dallagnol. O João está aqui. Falei com ele, ele me disse que a esposa não pode vir porque está meio doente, então não poderia vir. Nós que estamos aqui, seu João e a Odila, nós queremos render graças também por essa história que vocês construíram durante esses 65 anos de vida matrimonial. Que a Santíssima Trindade, que vos abençoou no dia do sacramento, do matrimônio, continue vos abençoando. Rezar também pelo sétimo dia de falecimento de Ivanildo Paludo, o sétimo dia de Adele Pacassa Dalla Maria, e também pela mãe do arcebispo Rodolfo, dessa diocese de Passo Fundo, a Olga Luísa Weber, se não me engano, sexta-feira, o sábado, que faleceu. E outras intenções aqui também colocadas. Rezemos por estas intenções. A maioria de nós, eu inclusive, cada dia, quando me acordo com o despertador ou sem o despertador, a primeira coisa que eu faço quando estou saindo da cama é fazer o sinal da cruz sobre mim. E quando termino o dia, também ao deitar, eu termino traçando sobre mim esse sinal da cruz. É o sinal de que o amor do Pai, o amor do Filho e o amor do Espírito Santo está em mim desde o início até a conclusão de um dia de trabalho, de convivência, de planejamento, de buscas para projetos e estratégias para a vida pessoal e para a vida profissional. Nós fazemos isso, eu faço isso sempre, e muitos com certeza o fazem também. Ou quem de vocês que estão aqui, ou aqueles que nos acompanham através do rádio, quem muitas vezes passa em frente a uma igreja, em frente a um capitel, ou até mesmo em frente a um cemitério, faz o sinal da cruz. Muitas e muitas pessoas fazem isso. Eu, como frei, como padre, que estou sempre envolto na parte da tarde, na paróquia em que eu trabalho lá em Bagé, é comum ver as pessoas que passam de carro ou a pé fazerem o sinal da cruz em frente à igreja de Nossa Senhora Auxiliadora, que na cidade de Bagé são 7 paróquias, mais um santuário e mais uma capelania militar. Então são 9 paróquias e fora as igrejas que existem nos bairros. Mas tanto nos bairros quanto na cidade, quanto no centro ou nos bairros maiores da cidade, então nas paróquias, todos aqueles que passam em frente fazem o sinal da cruz. E não somente nós batizados, até mesmo pessoas de outras religiões, de outros credos, de outras profissões de fé, fazem também esse sinal da cruz. Porque esse sinal da cruz é um sinal universal, não é somente nosso, mas é universal. E para explicar a Santíssima Trindade, na teologia a gente recebe uma formação sobre a Trindade. Mas essa formação sobre a Trindade, explicar como ela é também difícil. Entre o Pai, o Filho e o Espírito Santo, existia o amor um pelo outro. E formavam uma bela família, 3 pessoas numa única unidade. Hoje, você que é pai, você que é mãe, tem 1, 2, 3, 4, 5 filhos ou mais, dá para dizer que aquela família é a pequena comunidade da Santíssima Trindade, onde também pelo batismo foram incorporados à família de filhos de Deus. E quando se vive isso, nós aumentamos em nós a reciprocidade de amor que o Pai, o Filho e o Espírito Santo têm por nós e que nós temos por eles. Aliás, o primeiro grande mandamento, amar a Deus sobre todas as coisas como Ele nos amou. É o amor recíproco do Pai, de Deus, do Filho que tem para conosco. Preservando esse mandamento, também preservamos e vivemos a nossa fé com a Igreja quando guardamos os dias, os momentos de oração feito em família, pequena igreja, pequena comunidade, e também depois com a grande comunidade dos batizados e batizadas. Hoje nós somos aqui essa grande comunidade amada por Deus, e que nós também retribuímos para o nosso respeito, para a nossa veneração, para vivermos realmente como filhos e filhas de Deus. Irmãos e irmãs, que a Trindade sempre possa nos abençoar, nos proteger, para que essa Trindade faça em cada um de nós a sua construção de comunidade, que nos chamemos cada dia de irmãos e irmãs, pelo amor que devemos ter um pelo outro, dados e criados à imagem e semelhança de Deus. E que cada vez mais sejamos chamados a continuar testemunhando esse infinito amor que nos criou através da comunhão, que ela possa sempre ser de bom grado ao nosso Deus, para cada dia continuar amando a nossa igreja, a família de batizados, e vivendo especialmente com a graça de, iluminados pela Trindade, sermos protagonistas do reino de Deus aqui nesta comunidade, na nossa família onde estamos. Que o Espírito Santo Santificador nos fortaleça, nos crie, nos dê ânimo para vivermos como filhos e filhas de Deus, do Pai e do Espírito Santo. Estou aqui hoje, como falei antes, que estou trabalhando em Bagé, para realizar o batismo da Liz, minha sobrinha, a mais nova integrante da nossa família, Benedete e Zanon, para que esta criança depois também será marcada com o sinal da Santíssima Trindade, e não somente ela, mas todas as crianças possam ter sempre a graça da saúde, da vida e da paz. Com o carinho, com a atenção, com a educação também da família e daqueles que fazem parte da sua relação. Para que todas as crianças tenham sempre vida longa. Creio em Deus Pai Todo-Poderoso. Nasceu da Virgem Maria, padeceu sob Pôncio
2: Pilatos, foi crucificado, morto e sepultado.
0: Desceu à mansão dos mortos, ressuscitou terceiro dia, subiu aos céus, está sentada à direita de Deus Pai Todo-Poderoso, donde há de vir julgar os vivos e os mortos. Creio no Espírito Santo, na Santa Igreja Católica, na remissão dos pecados, na ressurreição da carne, na vida eterna. Irmãos e irmãs, celebrando a solenidade da Santíssima Trindade, apresentemos ao Pai das Misericórdias os nossos pedidos. E após cada prece, nós vamos juntos cantar. Escutai, Senhor, nossa prece confiante. Cantemos.
3: Confiante. Pela Santa Igreja, para que testemunhe a alegria e a esperança da Trindade Santa na sua missão de evangelizar, cantemos.
4: Escutai, Senhor, nossa prece confiante.
3: Pelas nossas comunidades, para que a exemplo da Trindade Santa seja lugar de acolhida e de encontro e de fé, cantemos.
4: Escutai, Senhor, nossa prece confiante.
3: Por todos nós, para que iluminados pela fé na Santíssima Trindade, possamos construir em nossas comunidades uma cultura vocacional, cantemos.
4: Senhor, nossa prece confiante.
3: Pelos nossos governantes, para que sejam comprometidos com a missão de conduzir o povo no caminho da paz e do bem comum, cantemos.
4: Escutai, Senhor, nossa prece confiante.
0: Senhor, ouvi bondoso as nossas intenções e concedei-nos o auxílio da vossa proteção. Por Cristo nosso Senhor.
5: Amém. Neste momento do ofertório, apresentemos não apenas o pão e o vinho, mas também as nossas vidas, trabalhos e famílias. Que o Senhor acolha nossas alegrias e dificuldades. Canto do ofertório número 302.

0: Rezemos, irmãos e irmãs, para que este nosso santo sacrifício seja aceito por Deus Pai Todo-Poderoso.
1: Recebo, Senhor, por tuas mãos este sacrifício, para a glória do seu nome, para o nosso bem e o de toda a Santa Igreja.
0: Senhor nosso Deus, nós os pedimos, santificai pela invocação do vosso nome esta nossa humilde oferenda, e por meio dela, tornai-nos uma dádiva perene para vós. Por Cristo nosso Senhor.
1: Amém.
0: O Senhor esteja convosco.
1: Ele está no meio de nós.
0: Corações ao alto.
1: O nosso coração está em Deus.
0: Demos graças ao Senhor nosso Deus.
1: É nosso dever e nossa salvação.
0: Na verdade, é digno e justo. É nosso dever e salvação dar-vos graças, sempre e em todo lugar, Senhor Pai Santo, Deus Eterno e Todo-Poderoso. Com vosso Filho Unigênito e o Espírito Santo, sois um só Deus e um só Senhor. Não uma única pessoa, mas três pessoas num só Deus. Tudo o que revelastes e nós cremos a respeito da vossa glória, atribuímos sem diferença ao Filho e ao Espírito Santo. Portanto, proclamando nossa fé em vossa verdadeira e eterna divindade, adoramos cada uma das pessoas, na mesma natureza e igual majestade. Por isso, vos louvam os anjos e os arcanjos, os querubins e os serafins, que não cessam de proclamar todos os dias, cantando a uma só voz.

0: Na verdade, vós sois santo, Deus do universo, e tudo o que criastes proclama o vosso louvor, porque, por Jesus Cristo, vosso Filho e Senhor nosso, e pela força do Espírito Santo, dais vida e santidade a todas as coisas, e não cessais de reunir para vós um povo que vos ofereça em toda parte, no nascer ou pôr do sol, um sacrifício perfeito. Por isso, ó Pai, nós os suplicamos, santificai pelo Espírito Santo as oferendas que vos apresentamos para serem consagradas, a fim de que se tornem o corpo e o sangue de vosso Filho, nosso Senhor Jesus Cristo, que nos mandou celebrar estes mistérios.
1: Enviai o vosso Espírito Santo.
0: Na noite em que ia ser entregue, Jesus tomou o pão, pronunciou a bênção de ação de graças, partiu e o deu a seus discípulos, dizendo: tomai todos e comei, isto é o meu corpo, que será entregue por vós.

Do mesmo modo, no fim da ceia, ele tomou o cálice em suas mãos, pronunciou a bênção de ação de graças e o deu a seus discípulos, dizendo: tomai todos e bebei. Este é o cálice do meu sangue, o sangue da nova e eterna aliança, que será derramado por vós e por todos para a remissão dos pecados. Fazei isto em memória de mim.

0: mistério da fé para a salvação do mundo. Salva. Celebrando agora o Pai, o memorial da paixão redentora do vosso Filho, da sua gloriosa ressurreição e ascensão ao céu. Enquanto esperamos sua nova vinda, nós vos oferecemos em ação de graças este sacrifício vivo e santo.
1: Aceitai, ó Senhor, a nossa oferta.
0: Olhai com bondade a oblação da vossa Igreja e reconhecei nela o sacrifício que nos reconciliou convosco. Concedei que, alimentando-nos com o corpo e sangue do vosso Filho, repletos do Espírito Santo, nos tornemos em Cristo um só corpo e um só Espírito.
1: O Espírito nos una num só corpo.
0: Que o mesmo Espírito faça de nós uma eterna oferenda, para alcançarmos a herança com os vossos eleitos. A Santíssima Virgem Maria, Mãe de Deus, São José, seu esposo, os vossos santos apóstolos e gloriosos mártires, e todos os santos que não cessam de interceder por nós na vossa presença.
1: Fazei de nós uma perfeita oferenda.
0: Nós os suplicamos, Senhor, que esse sacrifício da nossa reconciliação estenda a paz e a salvação ao mundo inteiro. Confirmai na fé e na caridade a vossa Igreja, que caminha neste mundo, com o vosso servo Papa Leão, com o nosso Bispo Rodolfo, com os bispos do mundo inteiro, os presbíteros, os diáconos, os religiosos e as religiosas, e os outros ministros, e todos nós batizados, povo por vós redimido. Atendei propício às preces desta família que reunistes em vossa presença. Conduzi a vós, Pai de misericórdia, todos os vossos filhos e filhas espalhados pelo mundo inteiro.
1: Lembrai-vos, ó Pai, da vossa Igreja.
0: Acolhei com bondade no vosso reino os nossos irmãos e irmãs que partiram desta vida e todos os que morreram na vossa amizade. Acolhei a oração que fazemos pelos falecidos que foram nominados para a nossa celebração desta hora. Recordamos a Olga Luísa Weber, mãe do nosso arcebispo Dom Rodolfo, também o sétimo dia de Ivanildo Paludo, o sétimo dia de Adele Pacassa da Lamaria e demais falecidos. Acolhei-os e, unidos a eles, esperamos também nós saciar-nos eternamente da vossa glória, por Cristo Senhor nosso. Por Ele, dais ao mundo todo o bem e toda a graça. Por Cristo, com Cristo e em Cristo, a vós, Deus Pai Todo-Poderoso, na unidade do Espírito Santo, toda a honra e toda a glória, os séculos dos séculos. Amém. Reunidos como comunidade, como Igreja, chamados de filhos de Deus, chamados também a amar como a Santíssima Trindade nos ama, também nos ensinou a rezar. Humildemente, juntos rezemos. Pai nosso, venha a nós o vosso reino, seja feita a vossa vontade, assim na terra como no céu. O pão nosso de cada dia nos dai hoje. Perdoai as nossas ofensas,
1: assim como nós perdoamos a quem nos tem ofendido. E não nos deixeis cair em tentação,
0: mas livrai-nos do mal. Livrai-nos de todos os males, ó Pai, e dai-nos hoje a vossa paz. Ajudados pela vossa misericórdia, sejamos sempre livres do pecado e protegidos de todos os perigos, enquanto aguardamos a feliz esperança e a vinda do nosso Salvador Jesus Cristo, vosso
1: reino, poder e glória para sempre.
0: Senhor Jesus Cristo, dissestes aos vossos apóstolos: eu vos deixo a paz, eu vos dou a minha paz.
1: Não olheis os vossos pecados,
0: mas a fé que anima a vossa igreja. Dai-lhe segundo o vosso desejo a paz e a unidade. Vós que sois Deus, com o Pai e o Espírito Santo. Que a paz do Senhor estejam sempre convosco.
1: O amor de Cristo nos uniu.
0: Cordeiro de Deus, felizes os convidados a participar da mesa do Senhor. Eis aqui o Cordeiro de Deus que tira todo o pecado do mundo.
1: Senhor,
0: eu não sou digno que entreis em minha morada, mas dizei uma palavra e serei salvo. Que o corpo de Cristo nos guarde a todos para a vida eterna.
2: Aproximemo-nos da mesa do Senhor com o coração purificado e cheio de fé. Canto de comunhão número 414.

0: porque sois filhos, Deus enviou aos nossos corações o Espírito de seu Filho, que clama Abá, Pai. Oração. Senhor nosso Deus, proclamando nossa fé na Trindade eterna e santa e na sua indizível unidade, nós os pedimos que a comunhão neste sacramento nos sirva para a salvação do corpo e da alma, por Cristo nosso Senhor. Amém. Vamos pedir a Maria, nossa mãe de muitos títulos, para que abençoe as nossas famílias, para que abençoe as crianças e hoje a Liz, que vai ser batizada. Também acolha a oração que fazemos pelas intenções que foram aqui relacionadas para a nossa celebração, agradecendo graças, pedindo graças pela saúde de pessoas e de famílias, pelo descanso eterno dos nossos falecidos, recordando hoje o sétimo dia de falecimento de Ivanildo Paludo, o sétimo dia de Adele Pacassa da La Maria, também a Olga Luiza Weber, mãe do nosso arcebispo Dom Rodolfo, e outros falecidos. E também pedindo que Maria e a Sagrada Família continuem abençoando o seu João e a Dona Odila Dallagnol, que hoje rendemos em ação de graças pelos 65 anos de vida matrimonial. Que Maria continue vos abençoando. Ave Maria, cheia de graça, Senhor é convosco. Bendita sois vós entre as mulheres, e bendito é o fruto do vosso ventre, Jesus. Santa Maria, Mãe de Deus, agora e na hora de nossa morte. Amém. Nossa Senhora Aparecida, Nossa Senhora de Fátima, São Pedro e São Paulo.
1: Dois avisos que o Padre Luiz pediu para mim passar para a comunidade e aos nossos radiovintes. Na quarta-feira vai acontecer a reunião de área pastoral em São Domingos do Sul durante a tarde, e à noite terá a missa tradicional dos dias 3 de cada mês lá para o Monsenhor, com a presença do arcebispo, e o coral aqui de Davi Canabarro vai também estar lá presente para cantar os cantos da missa. E na quinta-feira é o dia 4, o dia de Corpus Christi. Então a nossa celebração vai ser às 9 horas aqui na Matriz, como de costume, com a procissão aqui na praça, num momento. E a gente está convidando que todos possam participar quinta-feira, dia de Corpus Christi, às 9 horas. Obrigado.
0: Eu estava lá na porta e muitas pessoas vieram ao meu encontro, eu fui ao encontro das pessoas, e começaram a dizer assim: parente, parente, parente. A fisionomia para mim é um pouco estranha, porque fazem 46, 47 anos que estou fora de casa. Agora, no mês de fevereiro, no dia 11, eu completei 30 anos de padre, e eu vivi esses 30 anos de padre longe da minha terra natal, porque a província dos Freis Capuchinhos me pede, através da obediência, para ir em outros lugares. Comecei em Rio Grande, Lagoa Vermelha, Dom Pedrito, Ijuí, Santa Maria, Ipê, Vacaria, Lagoa Vermelha, agora Bagé. Nós somos freis itinerantes, um tempo aqui e um tempo lá. Fazemos as atividades junto com as comunidades. Então, aqui tem muitos parentes, muitos. Eu não sei se é pela fisionomia ou pela careca, né? Mas são pessoas com certeza da família que, assim, eu é difícil de reconhecer pelo nome, né? Mas que bom que a gente está juntos nesta mesma igreja e nesta mesma fé. Para mim, eu me organizei há bom tempo para vir celebrar hoje o batismo da Liz, minha sobrinha, né? Eu e o Éder somos irmãos. Me perguntaram se nós éramos primos. Somos irmãos. Eu mais velho, ele mais novo. Mas somos daqui de São Jorge, Entre Rios, né? E a gente vive também pelo mundo. Obrigado pela presença de cada um de vocês que veio celebrar esta Eucaristia na festa da Santíssima Trindade. Também aqueles que nos acompanham através da Rádio Amizade, que cada dia nós possamos acordar, iniciar o dia e terminar o dia sempre protegidos pela Santíssima Trindade. O Senhor esteja convosco. Que Ele permaneça no meio de nós. E em nome da Santíssima Trindade, Ele nos abençoe. Em nome do Pai, do Filho e do Espírito Santo. Amém. Um bom domingo a todos, uma boa semana. Contemos em paz e que o Senhor sempre nos acompanhe.
1: Obrigado pela presença, Frei Eudes, aqui em nossa comunidade.

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Buenas, buenas, amigos, 10 horas mais um minuto, hora oficial do Brasil. No ar mais um Origens do Pampa, aqui na minha, na tua, na nossa, ZYD 689, 107.3 Amizade FM. Manhãzita de domingo, 31 de maio de 2026. Pra fechar este mês de maio, tempo velho enferruscado aqui em Davi Canabarro e também na região. Temperatura neste momento na marca dos 14 graus. A previsão é que podemos chegar até os 20 graus neste domingo. Aqui em Davi Canabarro, quando promete uma precipitação de chuva aí de apenas 1 milímetro, talvez alguma garoa. Tenhamos por aí, mas tá fechado o tempo velho. Esta que é a verdade. E assim ele permanece até amanhã, segunda-feira, temperaturas amenas, entre 11 e 18 graus. Segue nublado, sol aparecendo entre nuvens. Na terça-feira também fica entre 10 e 19 graus a temperatura. Tempo mais firme, bem como na quarta, temperatura entre 10 e 19, na quinta-feira entre 11 e 20 graus, na sexta também entre 11 e 20 graus. Não devemos ter chuva durante esta semana aqui em Davi Canabarro.

lembrando, e esta semana nós perdemos o último tronco missioneiro. Pedro Hortaça nos deixou lá em Ijuí, onde ele estava hospitalizado para fazer tratamento de saúde. Há muito tempo ele vinha enfrentando problemas como diabetes e outras complicações. E aos 83 anos, calou-se a voz do timbre de galo. Grande Pedro Hortaça. E por coincidência, no último domingo, entrevistamos a sua filha, Marianita Hortaça, que falava também, né, da honra, do privilégio e da responsabilidade de levar adiante essa história linda dos troncos missioneiros. Senair Maicá, Noel Guarani, Jaime Caetano Brau. E este é o último que nos deixa, Pedro Hortaça. Que linda história, bela trajetória destes músicos do Rio Grande, que levaram mais distante também o jeito de cantar das missões. É aquele cantar opinando, protestando e enaltecendo as qualidades e as virtudes do nosso estado. Fica esta história, este legado do grande Pedro Hortaça. Agradecemos a tua companhia e já já, claro, vamos abrir Origens do Pampa com o clássico do mestre Pedro Hortaça, imortal, Timbre de Galo. Antes, agradecemos a tua companhia e, claro, o aval publicitário de nossos apoiadores. 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E como estamos vivendo os 400 anos das missões, afinal de contas, em 3 de maio de 1626, o padre Roque Gonzalez deu com os costados nos pagos gaúchos para celebrar a primeira missa da congregação Companhia de Jesus, padres espanhóis que vieram para catequizar, espalhar o cristianismo pela América do Sul, chegaram pela Argentina, Paraguai, depois vieram até o Pago Gaúcho, fundando as 7 reduções jesuíticas, os 7 povos das missões. Por isso vamos enaltecer o trabalho do Senair Maicá, do Noel Guarani, também do Jaime Caetano Brown e deste que nos deixou na última sexta-feira, dia 29 de maio, aos 83 anos, Pedro Hortaça. E o grande clássico do Pedro Hortaça, entre tantos outros, foi Timbre de Galo. Bom dia!

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0: 10 horas mais 14 minutos, cura ferida, adoça a vida, meu canto, Senair Maiká, um tronco missioneiro, cantando aqui no Origens do Pampa deste 31 de maio de 2026. 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Fica por aí que depois do intervalo comercial teremos informações do terceiro remate entre amigos desde o parque de rodeios lá de Siríaco com o colega Elias Moreira. É daqui a pouquinho, não sai daí.
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0: em frente com Origens do Pampa deste 31 de maio, como eu falava há pouco, vamos até o Parque Municipal de Rodeios de Ciríaco, onde está acontecendo o terceiro remate entre amigos, e a informação vem com o colega Elias Moreira. Bom dia, Elias.
1: Bom dia, colega Marcos Ouro, que prazer poder estar falando com você diretamente aqui do Parque de Rodeios para a zona da Rádio Amizade, do terceiro remate entre amigos de gado e ovelha. Mais uma oportunidade de negócio, e nós estamos aqui com o Júnior Serve, ele que faz parte da comissão organizadora, que vai falar do procedimento, sim, da programação deste dia, hoje, 31 de maio. Bom dia, Júnior, seja bem-vindo.
2: Bom dia, Elias, bom dia, Marcos Ouros, a todos os ouvintes da Rádio Amizade. Estamos aqui, então, como que nem falou Elias, no Parque de Rodeios, nesse terceiro remate entre amigos, com a boa perspectiva de venda. Temos mais de 380 animais que já estão acomodados aqui no Parque de Rodeio. Então, às 10h30 começa, Elias, o remate com os ovinos, nas diversas categorias. Ao meio-dia, suculento churrasco, serviço aí de copa e cozinha, que será 50% doado para a entidade pastoral do bem aqui de Ciríaco. E às 13h30 retornamos com o remate, então, de gado nas mais diversas categorias: terneiros, terneiras, novilhas, prenhas, vacas de cria, bois de sobreano, em final, toda a categoria da pecuária aí. Desejamos a todos aí um bom negócio e venham prestigiar o evento, venham comprar seu rebanho, venham almoçar conosco aí.
1: Muito obrigado, Juninho. Desde já, através de você, parabenizamos toda a equipe organizadora e também por acreditar no trabalho da Rádio Amizade, na divulgação, e esse é o nosso compromisso, então, de estar aqui trazendo informações diretamente do Parque de Rodeios. Sucesso e a expectativa para o próximo. Já tem?
2: Certo, Elias. Não, como temos uma praça em aberta, bons clientes aí, o pessoal está procurando, não temos uma data definida ainda, mas acredito aí que pelo mês de setembro já sai a quarta edição, valorizando aí a oportunidade que temos hoje da pecuária ser um ramo em alta, né? Ser um dos alicerces do agronegócio. E nós está dando certo os eventos aqui com a boa estrutura, com o amparo do município Ciríaco, de patrocinadores, do pessoal da organização, da rádio, assim como a Amizade, que nos dá um suporte bom de marketing, e todo o pessoal da comunidade siriaquense e a região que colabora conosco.
1: Muito obrigado, Juninho. Sucesso, parabéns mais uma vez. Seriam essas as informações para a zona da Rádio Amizade, diretamente aqui do Parque de Rodeios, para este espaço autêntico da música galponeira. Colega Marcos Ouro, muito obrigado por nos proporcionar também este espaço, e diretamente do Parque de Rodeios, com informações do terceiro remate entre amigos de gado e ovelha, para a zona da Rádio Amizade, falou Elias Moreira. Bom dia.
0: Bueno, meu amigo Elias, grande abraço a você e a todos que estão aí pelo parque participando desse dia de negócios aí, viu? É a economia girando, quase 400 animais, número expressivo aí para este domingo. E a pecuária é a base da formação do nosso Rio Grande também. Quando falamos em 400 anos de missões jesuíticos Guarani, nós devemos falar da entrada do gado, que foi lá por 1634 com os padres jesuítas. O próprio cavalo também foi nesse período que chegou ao estado, trazido também pelos padres da Companhia de Jesus, padres espanhóis que vieram fundar as reduções jesuíticas e construir assim a nossa identidade. Grande abraço a todos que estão por aí. Por falar em missões, vamos trazer mais um tronco missioneiro para o palco do Origens do Pampa. Desta feita, o Noel Guarani, para contar um caos já conhecido de muita gente. É Romance do Palavelho. Bom dia!

0: Olha a milonga véia do Rio Grande aqui no Origens do Pampa, deste 31 de maio. Os serranos tributo ao chimarrão, mas um dos hábitos cultivados e cultuados aqui no nosso Rio Grande, que é a herança do período das missões jesuíticas, esta prática dos índios guaranis, que ficou eternizada e se transformou no símbolo maior da hospitalidade do povo gaúcho. Bueno, vamos até a uma da tarde com Origens do Pampa, aqui na minha, na tua, na nossa, ZYD689-107.3 Amizade FM. 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
0: Horas 33 minutos. 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E já que falamos em 400 anos de missões, vamos trazer mais uma turma buena, descendente de uma família centenária na música do Rio Grande, família Guedes. O Jorge Guedes, que escreveu esta letra junto com o Silvio Genro e os seus filhos Andrezito, Caraí e Anaí Guedes gravaram em Portugal esse trabalho acústico. O Mal e a Cura. Bom dia.

nota de agradecimento e convite para a missa de sétimo dia. Os familiares de Jurema Tibola, ainda enlutados com sua perda, vêm por meio deste agradecer à equipe do Posto de Saúde de Vanini, a secretária da Saúde Isaura Brunheira, o Hospital São José de Davi Canabarro e o Hospital de Clínicas de Passo Fundo por todos os serviços prestados durante a sua caminhada. E agradecer em especial à família de Luiz Tibola e Elizabeth Vanzela Tibola por toda a ajuda e carinho prestado durante a sua caminhada, e agradecer a todos que de uma forma ou de outra ajudaram nesse momento tão difícil. Convidam para a missa de sétimo dia, que será realizada nesse domingo, dia 31 de maio, às 18 horas, na Igreja Matriz de Vanini.

0: o chamamê do Rio Grande, na voz do Luiz Carlos Borges, dele e do Mauro Ferreira, Baile de Fronteira. 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
0: 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E seguimos com Origens do Pampa, quando são 10 horas mais 52 minutos, nesta manhã de domingo, 31 de maio de 2026, na companhia da Mobiliária Móveis Planejados, transformando sonhos em ambientes únicos, atendendo Davi Canabarro e toda a região. 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Dez horas e 54 minutos, tá chegando música para os amigos lá da Serra Gaúcha. Alô, Garibaldi, família De Santi. Que alegria ter todos vocês aí na nossa companhia. A Graziella tá na sintonia, tá na casa dos pais. Alô, seu Ané.

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E agradecer em especial a família de Luiz Tibola e Elizabeth Vanzela Tibola por toda a ajuda e carinho prestado durante sua caminhada e agradecer a todos que de uma forma ou de outra ajudaram nesse momento tão difícil e convidam para a missa de sétimo dia, que será realizada hoje, domingo, dia 31 de maio, às 18 horas, na Igreja Matriz de Vanini.

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3: 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Vamos trazendo a poesia do Rio Grande no Origens do Pampa deste 31 de maio, abrindo a segunda hora, como sempre. O destaque é pro poeta rio-grandense. Ele vivente inspirado e conta a história do nosso pago através dos versos. Jaime Caetano Brown, o tronco missioneiro, nos apresenta Vaquiano. Vaquiano, o vocabulário de regionalismos do Rio Grande, significa aquele que é conhecedor dos caminhos. Vivente experiente, que já conhece os atalhos. Vaquiano, Jaime Caetano Brown, na sequência, um abraço aos amigos de Muliterno, alô Suzana, Girardello, Jandir, obrigado pela companhia. Vem o Hélio da Rosa Xavier, o Porca Véia, para nos apresentar Lembranças. Na primeira, Jaime Caetano Brown. Bom dia.

0: 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Na marca da identidade, carrego a estampa de todos, andejos e rapezosos, criados na imensidade, o vício da liberdade adquiri no infinito, desde que o Tupã bendito, num gesto paterno e largo, me deu o sagrado encargo de fazer mapa, solito. Hoje, a guitarra das fontes já não faz mais bordoneios. Morreram os pastoreios, as potreadas e os repontes. Não vejo nos horizontes o sol procurando ninho. Fiquei no tempo sozinho, prisioneiro da paisagem. E após a última viagem, me transformei em caminho. Vaquiano, onde estás, vaquiano? Há um eco que me interroga. A evolução pôs a soga ao meu destino aragano. Morre o último pampiano, mas eu, vaquiano, não morro. O meu pingo, o meu cachorro, há muito foram proscritos, mas guardo na alma infinitos que tempo adentro percorro.
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meus amigos, aqui quem está falando é o cantor e compositor gaúcho Newton Ferrer. Que todos os domingos nós temos um encontro marcado aqui na Rádio Amizade FM da querida cidade de Davi Canabarro. É o programa Origens do Pampa, com meu amigo Marco Antônio Ouro. E para mim é uma satisfação muito grande estar com todos vocês. Tchê, baita abraço e que a música sirva para nos encontrarmos sempre.

0: 11:15, hora oficial do Brasil. Ouvimos a voz marcante do Newton Ferreira, Pra Não Fraquejar. É a milonga que você ouve aqui na 107.3 nesta manhã de domingo, 31 de maio. 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

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Olha, vamos fazendo um convite para lá de especial para você que gosta de bons eventos da cultura gaúcha. Vamos ter no dia 3 de julho, anota aí 3 de julho, primeira sexta-feira do mês de julho, baile e jantar baile, né? O jantar fandango de posse da nova patronagem do CTG Davi Canabarro. E o grupo é o Sina Gaúcha. Baita conjunto, viu? Quem ainda não teve a oportunidade de dançar com o Sina Gaúcha vai ser no dia 3 de julho. Além de poder saborear aquele churrasco à moda gaúcha servido à mesa. Nossa equipe da patronagem que está assumindo agora, tá realizando este jantar fandango no dia 3 de julho. Você vai te organizando, ter programa, carne buena, servido na mesa e o baile botado com o grupo Sina Gaúcha. E no dia 11 de setembro, para abrirmos bem a semana Farroupilha 2026, vamos ter nada mais, nada menos que o grupo Som do Sul. Este é um dos maiores grupos de baile de fandango do nosso Rio Grande. Grupo Som do Sul, o Kiko, ex-vocalista dos Serranos, além de outros músicos que também fizeram parte dos Serranos e de outros grupos renomados do nosso Rio Grande. Grupo Som do Sul, dia 11 de setembro, no CTG Davi Canabarro. Bueno? Vamos trazendo exatamente o Som do Sul e as Vaneiras do Sul e depois vamos trazendo para atender a solicitação dos nossos ouvintes a música com o Baitaca. Vamos mandando um abraço para lá de especial para aqueles ouvintes que sempre nos honram com a companhia e que estão ligaditos com a gente ali em Nossa Senhora de Fátima. Alô, seu Nicanor da La Corte! Que turma buena por aí, hein, tchê? Assando aquele granito, velho, que é engraxar o bigode. Grande abraço a toda a família, os amigos que estão aí no seu Nicanor, acompanhando o nosso programa, floreando a cordiona na sequência. Na primeira, grupo que estará no CTG Davi Canabarro, dia 11 de setembro, grupo Som do Sul,

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3: Onze horas 33 minutos, hora oficial do Brasil. 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Ao amigo mais distante, ligado conosco através da internet, amizadefm.com.br, através do aplicativo ou através do Conexão Rádio Web, nosso abraço também, quebra costela assim chadito, do tamanho do Rio Grande. Abraço Celso Aquino, sempre ligado com a gente também, às manhãs de domingo, e agora retransmitindo Origens do Pampa através do Conexão Rádio Web. 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

Bueno, vamos trazendo mais música para o palco do Origens do Pampa, sempre atendendo a solicitação do ouvinte através do WhatsApp 549-8435-2490. Antes, vamos lembrando que já temos confirmação para o nosso fandango de posse da patronagem do CTG Davi Canabarro no dia 3 de julho. Grande abraço, Jandira, Suzana Girardello lá em Muliter. Já confirmando, assim que os ingressos saírem da gráfica, nós já vamos chamar os amigos para garantir esse lugar, o fandango com o Sina Gaúcha. Bueno, abraço aos nossos amigos lá de Vanini. Alô, Maurício, grande abraço, pessoal que tá aí na casa do seu Amarildo Vicente, queimando aquele osso e tomando uma caipira, que coisa buena. Quase na hora de engraxar o bigode aí pro almoço domingueiro, toda a família Vicente aí no seu Amarildo, aquele abraço. Vamos trazendo, claro, atendendo o pedido do nosso amigo Maurício, o último tronco missioneiro que nos deixou há poucos dias, e a música Milonga. É um estilo muito próprio do Pedro Hortaça de cantar, e ele vem para nos mostrar todo o seu talento. E também, na sequência, nós vamos trazendo o pedido do nosso amigo Volmir, lá no Joaquim, lá em Nossa Senhora de Fátima. Coisa buena! Aquele abraço, tão carneando por aí, que lida bem gaúcha. Alô, Joaquim! Abraço a todos que estão por aí, o Romir pediu. Nós vamos trazendo Romance do Petiço Mitaí com outro tronco missioneiro, Noel Guarani. Aquele abraço. Na primeira, o imortal Pedro Hortaça, que vem nos mostrar o seu talento e a sua voz marcante com Milonga.

0: Oi, galera, petiço afamado, romance do petiço Mitaí, do tronco missioneiro Noel Guarani, você ouviu aqui no Origens do Pampa deste 31 de maio. 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
0: 11:53. Em frente com Origens do Pampa, na companhia da Casa de Carnes Alves e Rocha. 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

11:55, tá chegando para o palco do Origens do Pampa, os Monarcas, atendendo nosso grande parceiro, amigo, Paludo, lá da Bevel. Alô, Claudecir. Alegria saber que está com o rádio velho cravado no 107.3, acompanhando Origens do Pampa. Osa buena, pessoal de Marau, lá da Bevel, ligadito com a gente. Ele abraço. Vamos trazendo então esta obra-prima do cancioneiro gaúcho. É uma prece, é uma oração, uma mensagem de fé. O vento com os Monarcas. Vamos lá, grande abraço então ao Paludo, ao Decir, lá na querência de Marau. Os Monarcas, o vento. Bom dia.

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2: Doze horas mais um minuto, vamos às cotações dos grãos que foram comercializados na última sexta-feira, dia 29, aqui em nossa região. A soja foi vendida a R$ 121 a saca de 60 quilos, o milho R$ 61 e o trigo R$ 68 também a saca de 60 quilos. Sempre lembrando, esses são os preços médios praticados na nossa região no oferecimento da Reginato Cereais e Agronegócios.
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11:03. 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

12:05, abrindo a terceira hora do Origens do Pampa, trazendo para o palco da 107.3, eles que estarão no CTG da Vica Navarro, dia 11 de setembro, Grupo Som do Sul. Olha, vai ser uma semana farroupilha especial de primeira, com acampamento lá em frente ao CTG. Empresas, entidades, pessoal que queira acampar por lá, participar de uma semana cheia de 11 a 19 de setembro. O Rio Grande se faz mais gaúcho. Aqui é o Davi Canabarro, na Semana Farroupilha 2026 do CTG Davi Canabarro. Para abrir bem os festejos Farroupilha deste ano, Grupo Som do Sul, dançando uma vaneira.

nota de agradecimento e convite para a missa de sétimo dia. Os familiares de Jurema Tibola, ainda enlutados com sua perda, vêm por meio deste agradecer a equipe do posto de saúde de Vanini, a secretária da saúde, Isaura Brunheira, o Hospital São José de Davi Canabarro e o Hospital de Clínicas de Passo Fundo por todos os serviços prestados durante a sua caminhada. E agradecer em especial a família de Luiz Tibola e Elizabeth Vanzella Tibola por toda a ajuda e carinho prestado durante sua caminhada e agradecer a todos que, de uma forma ou outra, ajudaram nesse momento tão difícil e convidam para a missa de sétimo dia, que será realizada neste domingo, dia 31 de maio, às 18 horas, na Igreja Matriz de Vanini.

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0: 11:17, João Chagas Leite, o clássico Desassossegos. Também tivemos Joca Martins, Gaúcho, este é o Origens do Pampa aqui, na minha, na tua, na nossa ZYD689, 107.3 Amizade FM. Falamos de Davi Canabarro para toda a região e também para o mundo, para o amigo que nos honra com a sintonia através da internet, amizadefm.com.br, através do aplicativo ou também através do Conexão Rádio Web. 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
0: 12:21, em frente com Origens do Pampa deste 31 de maio de 2026. E a gente vem falando dos 400 anos das missões e não é para menos. Afinal de contas, o nosso Rio Grande de fato começou por ali, pelas missões, com a chegada dos padres jesuítas, os padres da congregação. Lá da Espanha, que depois de passar pela Argentina e pelo Paraguai, vieram para o Rio Grande do Sul. Formaram 30 reduções jesuíticas, 7 delas aqui no nosso estado. E a partir daí tudo aconteceu, desde a chegada do gado, do cavalo, da organização social como nós temos hoje, já existia lá nas reduções jesuíticas, com a igreja e a praça à frente e a cidade sendo construída ao seu redor. São Miguel das Missões chegou a ter 7 mil pessoas naquela redução, com uma organização extraordinária. Aulas de música, de artes e também a funilaria foi por aí que começou. Você vê quanto estava avançada aquela sociedade, que depois foi extinta pelos exércitos de Portugal e da Espanha. Mas muita riqueza histórica e cultural ainda nós temos por lá. E isso foi retratado em partes por esta obra do Pedro Hortaça, que nos deixou na sexta-feira, dia 29 de maio, último tronco missioneiro. Junto com Senair Maicá, Noel Guarani, Jaime Caetano Brown, formavam assim aqueles 4 troncomissioneiros que tinham uma forma própria de cantar a história e as riquezas do nosso Rio Grande, que ficou eternizada aí em suas canções. E no ano passado ainda, o Pedro Hortaça, junto com Wayne Dard e o seu filho Gabriel Hortaça, compuseram Pena Guarani, para também, mais uma vez, cantar como forma de protesto, reclamando pela falta de atenção para os índios guaranis que acabaram ficando por ali naquela região. Os 400 anos das missões também será comemorado pelo estado do Rio Grande do Sul nos festejos Farroupilha desse ano. Vamos trazendo então esta obra do Wayne Dard, Pedro Hortaça e Gabriel Hortaça, Pena Guarani. Boa tarde.

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0: 11:32, uma das melhores vozes da música do Rio Grande, Wilson Paim, obra do Nenito Sarturi, Nelci Vargas e Cláudio Patias, Um Pito. Tantas vezes os mais experientes chamaram a atenção, especialmente dos filhos, para os perigos do mundo, alertando para que a gente possa ter todo o cuidado para enfrentar o mundo que está aí fora. Wilson Paim, Um Pito. Vamos em frente com Origens do Pampa deste domingo, 31 de maio, na companhia da GV Veículos, que tem à venda uma Tracker 1.0 Turbo 2022 automática. 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

12:35. 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Doze horas 37 minutos e a música autêntica do Rio Grande tem espaço aqui no Origens do Pampa. Todos os domingos, das 10 da manhã à 1 da tarde. Estamos trazendo o Grupo Carqueja, este pessoal lá da fronteira da paz, Santana do Livramento, vem fazendo sucesso aí pelo Rio Grande e pelo Brasil afora. Vaneira, do peão ajustado. Boa tarde.

0: Velho Fandangueiro do Rio Grande. Tranco mais fandangueiro do mundo, grupo Os Mateadores. Olha que os mateadores podem estar aqui no CTG Davi Canabarro para comemorar os 50 anos de história da nossa entidade. Então fica ligado aí que no mês de novembro poderemos ter novidade. Os mateadores para fazer a festa dos 56 anos do CTG Davi Canabarro. Bueno? 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
0: 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Olha aí, vamos trazendo mais música no Origens do Pampa, mais música do Tronco Missioneiro. Pedro Hortassi, esta bailanta do Tiburcio, ele fez baseada em fatos reais, quando o guri, a piazada ficava fechada num quarto e ele espiava a indiada dançando lá na sala. Bailanta do Tiburcio, Pedro Hortassi.

12:57, hora oficial do Brasil. Já no arremate da lida de mais um Origens do Pampa. Precisamos fazer um convite especial para você aqui de Davi, também da região, participar do São João Beneficente da nossa APAE. Dia 20 de junho, anota aí, a partir das 19 horas, claro, com todas aquelas brincadeiras, comidas típicas e o bailão animado pela banda Os Manuais. Baita festa então à vista, aqui em Davi Canabarro, no Salão Paroquial, dia 20 de junho. Abraço à gurizada da APAE, nossos amigos aí, a grande família apaiana. Estaremos por lá dia 20 de junho, no São João Beneficente da nossa APAE, com a animação da banda Os Manuais, muitas brincadeiras, comidas típicas e nós, claro, todos lá ajudando a nossa entidade que é tão importante, a nossa APAE aqui de Davi. 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Com a expectativa de ter feito boa companhia para você em mais um Origens do Pampa, vamos encerrando o programa desse domingo com mais uma do tronco missioneiro que nos deixou na sexta-feira, grande Pedro Hortaz. Mas fica o legado, fica a história musical e cultural do grande Pedro Hortaz lá de São Luís Gonzaga. E depois, para fechar mais um tronco missioneiro, Senair Maicá. Na primeira, Pedro Hortaça, Queixo Duro. Depois, Senair Maicá, Valores. Na sequência, tem o programa Encontro com os Serranos. Uma ótima tarde de domingo, uma grande semana para todos nós. Nos encontraremos no próximo Origens do Pampa. Grande abraço. Até lá.

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1: Cumprimento e saúdo a todos que já estão a nos prestigiar, sintonizados nesta emissora parceira dos serranos, nossa rádio do coração. É o Encontro com os Serranos que já está com vocês, sendo que hoje, final de mês, teremos a Tertúlia Serrana, um programa eminentemente musical, rodando obras dos serranos e de um artista ou de um grupo musical especialmente convidado para estar conosco. 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
1: Meus ouvintes, o grupo que escolhi para tocar e cantar conosco nesse palco imaginário da Tertúlia Serrana tem sua sede no Paraná. Chama-se Grupo Minuano, um conjunto musical de grande valor e de grande projeção em nosso meio musical do Sul. Abrindo a parte musical, o Grupo Minuano executa a música Ninguém Vê os Tombos Que Eu Caio, tendo a participação do colega Gaúcho da Fronteira. E depois os serranos interpretam Namoro de Sítio. Vai lá, Ganso!
5: Vai, chama, cudo velho! Eu que sou da fronteira, me lembro do Grupo Minuano, do compadre Ié, quando estavam começando a ensaiar, rapaz!
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0: Rodamos com o grupo Minuano, Ninguém Vê Os Tombos Que Eu Caio, obra composta por Criolo Batista e depois de minha autoria, Edson Dutra, com os Serranos, um de nossos sucessos, Namoro de Sítio. Breve intervalo e logo estaremos com vocês. Até já, meus prezados ouvintes. De volta à agradável companhia de todos vocês, queridos ouvintes, com o programa Encontro com os Serranos. 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
0: 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Regressando com o programa na nossa tertúlia serrana, chamamos novamente o famoso grupo Minuano para cantar conosco. Eles interpretam Gritos do Gaiteiro, obra composta de Sidenor Bittencourt Ramos, o Cid, e depois os serranos executam um medley de Chão Batido e Rancho de Beira de Estrada, gravadas essas músicas ao vivo. Vai lá, Ganso!

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0: Rodamos com o grupo Minuano, Gritos do Gaiteiro, composição de Sidnor Ramos, o Cid. E em seguida os serranos interpretaram gravações ao vivo, as músicas de Chão Batido, de João Alberto Preto, Agnoleto e do Pedro Neves, e Rancho de Beira de Estrada, de minha autoria, Edson Dutra. Pequena interrupção quando ouviremos as mensagens dos apoiadores do programa e logo voltaremos com todos vocês, com muita música em nossa tertúlia serrana. Hoje tendo como convidados para atuarem com os serranos os queridos talentosos colegas e amigos do Grupo Minuano do Paraná.
1: 1:36.
0: Regressando com o nosso encontro, a agradabilíssima companhia dos nossos fãs e amigos por essa que é a sua rádio favorita, sua rádio do coração. 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
0: Novamente com vocês, dando prosseguimento, rodaremos duas músicas do Grupo Minuano: O Casamento da Doralice, composta pelos irmãos Bertucci e também por Adenir Seifert, na parte da letra. E como segunda obra, Te Amo Guria, composição de Sidnor Ramos, o Cid. Para encerrar o bloco, os serranos interpretarão a milonga Esta Saudade, composta por Everson Maré. Vai lá, Ganso!
5: Vamos pro fandango da Doralice, moçada!

0: Ouvimos com o grupo Minuano a clássica Casamento da Doralice e depois Te Amo Guria. Com os Serranos rodamos Esta Saudade. Breve pausa e logo voltaremos com o programa. Até já! De volta com o nosso encontro sob o prestígio da companhia de todos os nossos queridos ouvintes. 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
0: Meus amigos, retorno com o programa e o Grupo Minuano sobe mais uma vez nesse palco imaginário da nossa tertúlia serrana para cantar a música Vida de Peão, composição de Jefferson Gamin, o Bacudo, e ainda eles cantam outra, cujo título é O Garrafão, música composta por Antônio Marques e Carlos Marques. Encerrando o bloco, os Serranos tocam e cantam Domador Apaixonado, composição de minha autoria e Arabi Rodrigues. Vai lá!

0: Caros ouvintes, rodamos com o grupo Minuano as músicas Vida de Peão e O Garrafão. Encerrando o bloco, os serranos tocaram e cantaram a vaneira Domador Apaixonado. Breve intervalo e logo estaremos de volta. E peço, com todo respeito, permaneçam conosco. É uma honra tê-los na audiência.
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0: O programa Encontro com Serranos volta à audiência de todos que nos prestigiam com essa amável sintonia. 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
2: É a maneira do tio Niva que a moçada quer ouvir.
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2: Senhoras e senhores, vocês estão acompanhando o programa Encontro com os Serranos, na faceta de final de mês, Tertúlia Serrana, quando nós convidamos um grupo ou um artista para que suba num palco imaginário e juntamente conosco brindarmos com músicas bonitas todos que nos prestigiam. Hoje, como já estamos fazendo, é o Grupo Minuano, famoso grupo do Paraná, que toca e canta agora o Tchamamê. É isso, tchê, composição de Elton Saldanha. E depois os Serranos vêm com duas obras: Inverno Serrano, composta por mim, Edson Dutra e João Francisco Becker, e Bailes dos Serranos, igualmente composta por mim, Edson Dutra. Vai lá, Ganso!

0: do Serrero?
1: Ah, não, mãe, vem sozinho, tu não vai.
2: Vou sim, me larga.
1: Não, eu vou junto, mulher, para lá.
2: Te vira aí.
1: Onde é que tá minhas bombachas e minhas cuecas?
2: Já te falei, me larga, te vira aí e eu vou pra lá. E ó, vou te dizer uma coisa.
1: O quê?
2: Quando eu estiver lá na frente do palco olhando aqueles meninos lindos, tá, faz de conta que não me conhece.
1: Não mesmo, eu vou junto lá.
2: Não, eu quero ficar lá olhando aquele louro alto, Daniel Hart. Eu quero olhar aquele, o cabeludo, aquele de olho azul, o Madruga.
1: Quem é?
2: Sabe? Sabia que eu sou amiga dele?
1: Tu é amiga dele?
2: É, eu sou amiga no Face.
1: Ah, Face.
2: É, sim. Eu também gosto muito da voz do Pipo, sabe? Do Alex, aquele catarina que adora camarão. Sabia?
1: Sim,
2: ele adora camarão.
1: Sim.
2: É. E também eu gosto muito desse gaiteiro novo que entrou, o William. E não esquecendo também do baterista, né? Do Candinho, o Cândido.
1: Sim.
2: A mulher velha já foi boa em bater também.
1: É mesmo?
2: É, mas batia a roupa no tanque.
1: Eu sei.
2: Sem falar, não esquecendo nunca, dos dois irmãos, né?
1: Ah.
2: O Bigode, que é o Edson Dutra, e o irmão do Bigode.
1: Ah.
2: O irmão do Bigode é o Topo.
1: Ah, bom, pois é. Então
2: é isso mesmo.
1: Eu vou.
2: Eu vou.

0: Rodamos a todos que nos acompanham com o Grupo Minuano a música É Isso, Tchê. E na sequência os serranos cantaram o bugio Inverno Serrano e o shot Bailes dos Serranos. Breve pausa e logo voltaremos. Voltando à agradável companhia dos nossos fãs e amigos com o programa Encontro com os Serranos. 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
0: Regresso com a nossa tertúlia serrana para anunciar mais duas músicas de nossos convidados de hoje. O famoso grupo Minuano, que interpreta o lindo bugio Grongueiro, composto por Anomar Danúbio Vieira e Carlos Madruga. E como segunda música, Trancão de Livramento, obra de autoria de Iberê Martins, Leandro Sefrim e Márcio Correia, em gravação ao vivo. Em sequência, os serranos tocam e cantam Nos Varzedos da Fronteira, já um clássico do nosso cancioneiro, da nossa obra musical, regravação dos serranos. Música composta por Mano Missioneiro e Nilton Ferreira. Vai lá, Ganso!

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0: Rodamos com o grupo Minuano, o Bugio Grongueiro e ainda Trancão de Livramento. E depois com os Serranos, em recente sucesso em nossa carreira, Nos Varzedos da Fronteira. Com essas músicas estamos por encerrar nossa edição de hoje. Daí expressar minha gratidão a todos que nos acompanharam e também às empresas que anunciam localmente e às nossas parceiras por aqui. 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
0: 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Meus nobres e prestigiados ouvintes, ratifico minha gratidão a vocês. Agradeço ao amigo Ganso e a Deus, o grande arquiteto do universo, pelas bênçãos que nos tem dado ao longo da vida. Ele representa a maior segurança na minha vida pessoal e nas minhas profissões. Que ele igualmente os proteja e ilumine. Até a próxima semana, gauchada do meu Rio Grande, do meu Brasil e, por que não dizer, do meu mundo também. Baita abraço!
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5:46. Programação da Amizade 107.3 nesse domingo 31 de maio de 2026. Temperatura na casa dos 18 graus. Último dia então do mês de maio. Metade do mês aí já. Entramos aí, né? Vamos entrar amanhã então no sexto mês do ano. Tempo passando muito rápido, tempo voando. E nós vamos tocando a vida em frente, então seguindo. E por aqui também fazendo parte da programação da Amizade todos os domingos com o programa Domingo Show. Abraço a você, meu amigo, minha amiga. Está com o seu rádio ligado na frequência 107. Ótimo final de domingo. Também desejar boa semana. E vamos juntos com a melhor programação do seu rádio. 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Seguimos com a programação então nesse domingão, tempo nublado, e assim nós vamos juntos com muita música gaúcha, sertaneja, também claro, a música de banda aqui na programação. João Neto e Frederico, Pura Magia.

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E assim nós vamos seguindo por aqui então, são 5 horas e 53 minutos, programação do Domingo Show para você. 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E assim nós seguimos com a programação. Vamos com mais música então para você que está aí do outro lado do rádio nos dando a companhia. Meu muito obrigado pela preferência. Vamos trazendo por aqui agora Pedro Hortaça, ele que nos deixou aí na sexta-feira, pela madrugada, né? Então, este ícone da música gaúcha, música missioneira, defensor aí das missões, né? Cantava a nossa terra, cantava o Rio Grande. E como tudo na vida tem um fim, né? Ele também teve a sua passagem então nessa última semana, mas deixa o seu legado, a sua história a ser seguida, e a pessoa aí que valorizou o Rio Grande e também muito valorizada aí no nosso estado e Brasil afora, o nosso querido e eterno então Pedro Hortaça. Enfrentou a doença, foi acometido por doença, então, né, já fazia tempo que ele estava peleando aí, hospitalizado, dava alta, voltava para o hospital de novo, teve uma perna amputada no começo de janeiro, agora quinta-feira, quando teve a outra perna amputada, infelizmente na madrugada não resistiu e veio a óbito. Mas com certeza está num bom lugar e fica o seu legado então para ser seguido, e deixa suas músicas que jamais serão esquecidas. E ele canta bonito para nós então, Surungo no Campo Fundo.

Música bonita na voz do musical São Francisco, Vestido Azul. Vamos seguindo então, quando são 6 horas e 3 minutos, falando para a Cerâmica Pastre, que está no mercado há mais de 60 anos, fabricando tijolos de 6, 8 e 9 furos para sua obra. 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

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Alô, meu amigo ouvinte Giancério Cordeiro, obrigado pela companhia de sempre, um abraço. Vamos seguindo então, música bonita agora chega aqui com... Vamos ver aqui, sertanejo aí dos caminhoneiros então. Aí para todos os nossos amigos da estrada, pessoal que tá nos dando uma carona nas estradas da região, aquele abraço, desejo de uma boa viagem, música bonita então. Deus também viajava comigo.

Muito bem, tá aí, canção bonita então. E assim nós seguimos com a programação. 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Muito bem, então, mais música por aqui chegando. Vamos mandando um abraço para os nossos amigos lá na Fazenda Pedreira, seu Pedro. Alô, Pedrinho, como é que tá? Tudo tranquilo? Manso e costeado por aí? Também a dona Dolzíria nos dando a honra da companhia. Abraço para vocês, muito obrigado pela companhia, então. Ótimo domingo, também uma ótima semana, bom início de mês, que se inicia amanhã. E ela pediu aí, então, ela e o seu Pedro pediram uma música com o saudoso Clementino Zalza. Eu achei uma bonita aqui, então. A música, então, Engarupado, canta, então, Clementino Zalza para vocês.

0: 6:18.
1: Oswaldir e Carlos Magrão cantando bonito aqui na programação do Domingo Show, Filho do Caminhoneiro. E assim nós seguimos juntos, eu daqui, vocês daí, com a programação aqui da Amizade FM 107.3. Seguindo essa noite já de domingo, então, dia 31 de maio de 2026. Adeus mês de maio, bem-vindo mês de junho. Seguimos então firmes e fortes, aí levando a vida em frente. Por aqui. 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Seguindo com a nossa programação, vamos com mais música, mandando nosso muito obrigado então para nossa ouvinte Claides Chaves lá em Ciríaco, ligado aqui na programação, muito obrigado pela preferência, ótimo final de domingo, também boa semana. Ela pediu música aí com os Filhos do Rio Grande, A Flor do Meu Jardim, também essa vai então ela para o nosso amigo Jancério Cordeiro. Vamos para a música então, 6:21.
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0: Muito bem, Rick Renner cantando bonito, participação do Grupo Molejo na pontinha do pé, 6 horas 28 minutos. E nós seguimos com a nossa programação, então. 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Você ligado e sintonizado aqui na frequência 107, meu abraço. Vamos com mais música, então. Vamos ver aqui quem chega para cantar bonito agora. Nando Moreno com Rio Negro e Solimões, Chapeludo.
1: Seis e trinta.
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1: E aí, Florianópolis? 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